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6: De volta ao vivo com o nosso By Night, eu, Sandra de Carlo, te acompanho até a meia-noite. Por aqui a gente segue com Whitesnake.
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0: melhor da cena internacional e nacional, sempre aqui na nossa programação. Ótima noite.
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por aqui o encontro de George Michael e Elton John. Ele que chega logo mais no Brasil, né? Em setembro, estará no Rock in Rio, dia 7 de setembro. Mais uma edição do Rock in Rio com grandes nomes da cena internacional também. Ó, por aqui a gente segue com mais dicas. A companheira histórica do líder comunista Luiz Carlos Prestes, Olga Benário, tem a difícil trajetória recontada pela companhia Ensaio Aberto no Teatro Paulo Eiró, em Santo Amaro. Judia, militante

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Os grandes sucessos internacionais e nacionais e as melhores dicas aqui no nosso By Night. Bom, Itamar Vieira Júnior, Conceição Evaristo, Aline Bey e Rafael Montes são algumas das atrações previstas na Bienal Internacional do Livro de São Paulo. O evento chega à 28ª edição neste ano, conectando editoras, autores e leitores. A Bienal acontece de 4 a 13 de setembro no Distrito Anhembi e os ingressos já estão à venda no site feverup.com. Aproveite!

0: Música de qualidade o tempo todo aqui na nossa programação. Quantas canções que fazem parte da nossa trilha sonora. Fala a verdade, hein? Bom, por aqui você acompanha a trilha sonora perfeita de São Paulo na rádio mais ouvida, 101.7. Boa noite.
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Som gostoso embalando aqui a nossa noite. Ouve só esta dica, hein? O fenômeno da nova geração pop do Brasil, o cantor e compositor João vai retomar a agenda de shows após uma pausa de 1 ano e meio. O artista tinha decidido dar um tempo por motivos pessoais e durante o período conviveu com o luto pela morte inesperada do pai. Recluso no interior de São Paulo, João voltou a compor e lançou no último fim de semana o 5º álbum da carreira, chamado Memórias Póstumas. A turnê do novo disco terá início no dia 25 de setembro no Nubank Park Antigo Allianz, com palco 360 graus. A pré-venda de ingressos para clientes Itaú será entre amanhã e terça-feira. Já a venda geral será aberta na quarta. O caminho é a plataforma Eventim.

0: Música boa e de qualidade, fechando muito bem o nosso By Night. Obrigada pela sua boa companhia. Eu, Sandra de Carlo, fico por aqui. Agradeço a você que acompanhou e participou do nosso By Night. Eu volto amanhã, viu? 7 horas da noite. E te deixo com muita música na madrugada. É Alf e você juntos na noite. Excelente madrugada, se cuida.
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6: Bom dia, uma excelente manhã de terça-feira. Para você que chegou por aqui, ligou o rádio e tá curtindo a Alfa FM, tudo bem? Por aqui sou eu, Vanessa Rabelo. Eu já cheguei por aqui, te acompanho a partir de agora. E sigo contigo até as 10 horas da manhã desse dia 28 de julho, que por enquanto o sol ainda não apareceu aqui na Paulista. Os termômetros registram 14 graus, a máxima hoje é de 28 e não tem previsão de chuva. Te conto que por enquanto nas linhas dos transportes municipais não há nenhuma informação de problemas. Pode seguir aí o seu caminho. E logo mais, a partir das 7 horas da manhã, não se esqueça que tem rodízio municipal de veículos, que hoje é para carros com finais de placa 3 e 4. Das 7 às 10 da manhã e depois das 5 da tarde até as 8 da noite, não pode circular no centro expandido. 6 e 3.
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0: Piano in the Dark, a parceria da Brenda Russell com Alan Matthews Project. 6:11. E eu já trago a primeira notícia. O presidente dos Estados Unidos, Donald Trump, deve receber o presidente ucraniano Volodymyr Zelensky e o primeiro-ministro israelense Benjamin Netanyahu na Casa Branca nesta terça-feira para reuniões separadas que deverão focar nos conflitos na Ucrânia e no Oriente Médio. Trump vai se reunir com Netanyahu para discutir a questão do Irã, o progresso nas negociações com o Líbano e os esforços para expandir os acordos de Abraão. Trump reconheceu que ele e Netanyahu não estão em total concordância sobre o Irã, mas afirmou que os dois líderes permanecem estreitamente alinhados. 6:12.
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0: Alfa, você também ouve música nacional, é a versão acústica do Kid Abelha para Nada Sei. 6h18, uma excelente manhã de terça-feira para você.
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0: A versão acústica do som do Ziba, Hear Me Now, 6h29. E eu falo agora sobre a previsão do tempo. As temperaturas voltam a subir até o meio da semana com baixos índices de umidade do ar na capital paulista. Hoje o cenário atmosférico praticamente se repete, porém, com elevação das temperaturas. A previsão é de céu com poucas nuvens e durante o dia tempo aberto com predomínio do sol. As temperaturas variam entre 14 e 28 graus. Amanhã os termômetros se elevam um pouco mais em função da proximidade de uma frente fria. A nebulosidade aumenta no fim do dia na capital, mas não há previsão de chuva. Para amanhã, a mínima é de 16 graus e a máxima de 29. 6h30.
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0: o som da Marisa Monte, De Noite na Cama. 6h39, muito obrigada pela sua companhia.
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0: Manhã de terça-feira, hoje é dia 28 de julho e eu, Vanessa Rabelo, tô aqui te acompanhando até as 10 da manhã. Primeiro lugar em São Paulo, sempre com você. Bom dia. Eu trago o som do Inexus, Never Tear Us Apart.

0: É a Corinne Bailey Ray com Put Your Records On. 6h53. Tá pelo trânsito?
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0: Bora lá que eu vou falar um pouquinho do seu trajeto. Eu começo falando da Marginal do Tietê. Quem segue na direção da rodovia Castelo Branco encontra lentidão desde a saída da Ayrton Senna até a altura da ponte da Vila Maria. Depois disso, volta a enroscar a partir da região ali da rodovia Anhanguera até o acesso ao Cebolão. Quem vai no caminho contrário, desde antes da Anhanguera até a chegada ali à região da ponte do Limão, o trânsito tá difícil, viu? O trânsito está bem carregado, com trechos de anda e para. Depois disso, segue com o trânsito fluindo melhor. Quem vai pela Avenida dos Bandeirantes, na direção da Marginal do Pinheiros, encontra trechos de anda e para na passagem pelo aeroporto de Congonhas. E depois, a partir da região ali da praça, na verdade, da Rua Alvorada, o trânsito fica difícil, que é bem no finzinho da Avenida dos Bandeirantes até acessar a Marginal do Pinheiros. E já já, daqui 6 minutos, tem rodízio municipal de veículos para carros com finais de placa 13 e 4.
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0: É o som do Duo, The Hall e John Oates com Kiss on My List. 7-1, bom dia.
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0: Before. Kiss and Say Goodbye, fazendo parte do Música e Informação dessa terça-feira. Hoje é dia 28 de julho, já vejo o sol aqui na Paulista.
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0: 15 graus agora. O Conselho Curador do FGTS decide nesta terça-feira sobre a distribuição de cerca de 13 bilhões de reais em lucros do fundo. Caso seja aprovada, a medida deve beneficiar aproximadamente 138 milhões de trabalhadores. Caso seja deferida, a medida vai permitir que a Caixa Econômica Federal deposite automaticamente os valores nas contas vinculadas ao fundo, sem necessidade de nenhuma solicitação. O prazo para a distribuição de resultados do FGTS referente ao exercício de 2025 é até 31 de agosto deste ano. 7:11.
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0: ela faz muita falta no mundo da música. Tina Turner, Paradise is Here. 7h19, você está curtindo Música e Informação. Muito obrigada pela sua companhia.
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2: Comprometido, hoje eu falo sobre inovações e exemplos para empreendedorismo. Ontem eu citei Elon Musk, o primeiro trilionário do mundo com o lançamento da SpaceX na Bolsa de Valores de Nova York. Musk já foi chamado de tudo, principalmente de lunático e pouco realista. Agora eu peço licença para falar um pouquinho de um projeto que também duvidaram. Quando eu lancei a Biotin, os aliméticos no Brasil diziam que aquilo não existia, que bebida de colágeno não fazia sentido, que bala funcional não existia, que beleza de dentro para fora não existia. Daí perdemos o investimento. A empresa foi interrompida e ficou 4 anos fora do mercado. Consegui voltar. E o que aconteceu? O mercado estava cheio, marcas copiando, concorrentes apareceram. A categoria tinha crescido. Aquilo que diziam que não existia, que eu era louca, fazendo as pessoas comerem creme, agora está em todos os lugares. Essa é a parte mais curiosa dessa história. Quando uma ideia é nova demais, as pessoas duvidam e desacreditam. Quando dá certo, as mesmas pessoas passam a dizer que a ideia era óbvia. Por isso, gosto tanto da analogia da arrebentação. Criar mercado é isso, criar categoria também. Vem onda de todo lado. Crítica, dúvida, falta de dinheiro e de apoio. A história de Musk não é sobre dinheiro, é sobre coragem, sobre visão, sobre arrebentação que foi esperada. O futuro não pertence a quem espera validação, e sim a quem consegue construir antes que o resto do mundo entenda o que está vendo. Porque empreender liberta.
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0: Simply Red, Holding Back the Years, 7:30. Um terremoto com magnitude preliminar de 7,1 atingiu a província de Kumamoto, no Japão, nesta terça-feira, informou a agência meteorológica do país. O governo japonês emitiu alertas de emergência para as prefeituras de Kumamoto, Nagasaki, Kagoshima, Fukuoka, Saga, Oita e Miyazaki, no sul do país. De acordo com o Serviço Geológico dos Estados Unidos, o tremor aconteceu a uma profundidade de 10 quilômetros. A agência também classificou o tremor do solo como severo, com nível 8, em uma escala de 1 a 10. 7:31.
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2: A Michelin foi uma das primeiras produtoras de pneus do mundo. Inclusive, foi ela que lançou, há exatos 80 anos, em 1946, o pneu radial, que foi uma revolução na indústria de pneumáticos. E ela apresentou agora uma linha que ela diz ser revolucionária novamente de pneus, o Primacy. E ela se diz baseada em números. O primeiro é a redução do espaço de frenagem, que é importantíssimo para a segurança. Ela declara que são pelo menos 2 metros a menos no espaço de frenagem. Além disso, uma outra vantagem que os motoristas adoram é o aumento da durabilidade do pneu, de 30% a mais, segundo a Michelin. Que há também uma redução do consumo e que a linha Primacy é compatível com os veículos elétricos.
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0: I Need Your Love com Car Carlton. 7h55. E bora falar de futebol. Hoje, pela Copa Sul-Americana, o Santos enfrenta a Universidade Central. Amanhã, pelo Brasileirão, o Palmeiras joga contra o Vitória e na quinta-feira, o Corinthians pega o Atlético Paranaense. Vem chegando mais som por aqui.
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0: Fechando música e informação dessa terça-feira com essa parceria nacional, Ana Vitória com Vitor Clay, Pupila. 8:02, o Música e Informação tá de volta amanhã, a partir das 6 da manhã, e vem chegando a sequência de classe.
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0: Bom dia, uma excelente manhã de terça-feira para você que tá aqui ligado, ligada na Alfa. Tudo bem? Eu sou Vanessa Rabelo, eu tô por aqui e te acompanho até às 10 horas da manhã desse dia 28 de julho, que tem bastante sol aqui na Paulista. Os termômetros registram 17 graus, a máxima hoje é de 28 e não deve chover. Vamos curtir essa playlist que a gente preparou para embalar a sua manhã? Vai passar por aqui a Madonna, Bee Gees, Richard Marx, mas eu começo ao som da Lady A.
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0: do Bee Gees, esse clássico da música, passando aqui na sequência de classe.
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a parceria da Ana Carolina com John Legend, Entre Olhares. 8h58, a próxima edição da sequência de classe chega por aqui logo mais, a partir das 11 da manhã.

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1: O governo de São Paulo anunciou o adiamento da implantação do sistema de pedágio eletrônico Free Flow no sistema Anchieta Imigrantes e o reposicionamento de um dos pórticos de cobrança após protestos de moradores de São Bernardo do Campo. Segundo a gestão estadual, a entrada em operação do sistema estava prevista para o dia 1º de agosto, mas foi reprogramada para que sejam concluídos os procedimentos técnicos e administrativos necessários ao reposicionamento do equipamento. A nova data ainda não foi divulgada.
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1: Manhã de terça-feira de sol aqui na capital paulista e eu sou a Vanessa Rabelo, eu te acompanho por aqui por mais essa hora. Primeiro lugar em São Paulo, sempre com você. Bom dia. A parceria da Lady Gaga com Bruno Mars, Die With A Smile.

0: Esse som é lindo, Tracy Chapman com Baby Can I Hold You, 9:17.
1: Faz tempo que você não tem uma boa noite de sono, né? Dormir bem não é luxo, é necessidade. Uma boa noite de sono fortalece a imunidade, melhora o humor e aumenta a produtividade. Evite telas antes de dormir e mantenha horários regulares. Seu corpo precisa desse descanso para funcionar melhor todos os dias. 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

0: camaleão do rock, David Bowie com As the World Falls Down. Aqui na Paulista tem sol e os termômetros registram 21 graus. A máxima hoje é de 28 e não deve chover. Muito obrigada, viu, por estar aqui ouvindo a rádio mais ouvida de São Paulo, que está sempre com você e para você.
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0: 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E eu, Vanessa Rabelo, agradeço a sua companhia nessa manhã ensolarada de terça-feira. Eu tô de volta amanhã cedinho, a partir das 6 horas da manhã, no Música e Informação. Você fica agora na excelente companhia da Camila Lizac. Tchau, bom dia pra você.
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6: 10h03, excelente manhã para você na sintonia da rádio mais ouvida de São Paulo. Eu, Camila Lizac, tô chegando para te fazer companhia. Sempre com você.

0: Essa é Sophie Alice Baxter com Mother on the Dance Floor. Ainda Phil Collins, My Girl, agora 10h22. Excelente manhã pra você.
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0: Fafi Siqueira celebra 50 anos de carreira com a comédia Já Dizia Minha Avó, que estreia no dia 2 de agosto no Teatro UOL. Ao lado de Raquel Golassi, a atriz vive uma avó moderna que enfrenta o preconceito contra a idade enquanto ajuda a neta a superar um relacionamento tóxico. Com humor e emoção, a peça também aborda TDAH, autoestima e solidariedade feminina. Bom, as sessões acontecem aos sábados e domingos, às 18h, até 25 de outubro. Para mais informações, acesse o site teatrouol.com.br.
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0: E a sonora da sua vida, sempre com você, Savage Garden, Truly, Madly, Deeply, e ainda Bob Marley, Could You Be Loved? É a melhor programação do seu rádio, que volta daqui a pouquinho com Rita Lee.
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0: aqui em 101.7, o trio belga Hooverphonic, Anger Never Dies. 11 horas em ponto, fica aí que já já tem a sequência de classe.
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0: E agora eu falo sobre a previsão do tempo. As temperaturas voltam a subir até o meio da semana, com baixos índices de umidade do ar na capital paulista. Hoje, o cenário atmosférico praticamente se repete, porém com elevação das temperaturas. A previsão é de céu com poucas nuvens e durante o dia, tempo aberto com predomínio de sol. As temperaturas variam entre 14 e 28 graus. Já na quarta-feira, amanhã, as temperaturas se elevam um pouco mais em função da proximidade de uma frente fria. A nebulosidade aumenta no fim do dia na capital, mas não há previsão de chuva. A mínima deve ser de 16 graus e a máxima de 29.
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0: Uma excelente terça-feira para você que sintoniza aqui na Alfa FM 101.7 São Paulo e também para você de todo lugar do Brasil e do mundo através do nosso site e aplicativo. 11 horas e 4 minutos, hoje dia 28 de julho de 2026 e a gente traz uma sequência de classe, olha, no capricho. Durante essa hora tem Roxette, tem o som do Harry Styles, também Nando Reis e Marisa Monte vão passar por aqui e a gente começa muitíssimo bem com o som do NSYNC. Bom dia!

É música de qualidade tocando no seu rádio. Então você está na Alfa FM, som do Supertramp, My Kind of Lady, marcando presença aqui na sequência de classe, que teve também Russa Lin, Nando Reis e Marisa Monte, e tem muito mais pela frente ainda. Mas já que estamos falando de música boa, você tá preparado, tá preparada para dançar até o amanhecer com uma sequência sensacional que vai rolar na festa de aniversário Alpha by Night? Pois bem, então vai se preparando, porque olha, será uma noite incrível e inesquecível com a Alfa FM na Suhai Music Hall, dia 11 de setembro. Festa de aniversário Alpha by Night com os DJs Vadão e Michel Noia comandando as picapes. E ainda show com a banda Roadrunner, que é uma das maiores bandas de flashback do Brasil. 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Por aqui, já que estamos no clima da festa Alpha by Night, que tal Bruce Hornsby, The Way It Is?

0: trilha sonora da sua vida, sempre com você. E a Nelly Furtado, I'm Like a Bird. Ainda Eric Clapton, Leila, para encerrar a sequência de classe que volta a qualquer momento na programação. Muito obrigada pela sintonia.
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0: Os moradores de São Paulo estão financiando mais veículos. Em comparação a 2025, foi registrada alta de 10% entre o primeiro semestre de 2026 nos financiamentos de carro dentro do estado. Os automóveis leves seguem como principal categoria. Em seguida, vêm as motos e depois os veículos pesados.
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0: Meio-dia e uma excelente tarde para você. Aliás, tarde ensolarada em São Paulo, 25 graus agora. E seguimos juntos na melhor programação. 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

0: tradicional festa de Nossa Senhora Quirupita celebra sua 100ª edição entre os dias 1º e 30 de agosto no bairro da Bela Vista, em São Paulo. O evento reúne gastronomia italiana, apresentações da banda Felice Italia e dos três tenores brasileiros, além de um espaço coberto com mesas numeradas. A programação acontece às sextas e aos sábados a partir das 19h e aos domingos às 18h. Para reservar seus ingressos, acesse a plataforma Simpla.
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0: Aqui em 101.7, sucesso do Westlife Dynamite. 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

0: Já imaginou que coisa linda vai ser ouvir essa música ao vivo dia 28 de novembro no Nubank Park? Pois é, CEO chegando em São Paulo com a abertura do seu Jorge. Aqui na Alfa FM 1 e 1.
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0: O Conselho Curador do FGTS aprovou a distribuição de 13 bilhões de reais em lucros do fundo. Cerca de 130 milhões de trabalhadores devem receber uma fatia do valor. Todos os profissionais que tinham saldo em contas ativas ou inativas no FGTS até 31 de dezembro de 2025 têm o direito a receber. A Caixa vai depositar automaticamente os valores nas contas vinculadas ao fundo.
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0: Aqui em 101.7, toda a sensibilidade de Sam Smith, agora 1:19.
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0: O espetáculo Mazal Tov, Quando a Vida Sorri, estreia no dia 4 de agosto no Teatro Moisés Safra. Adaptada do livro da autora belga Margot, a peça acompanha uma jovem que passa a conviver com uma família judia ortodoxa e repensa questões como identidade, pertencimento e preconceito. Com direção de Dan Rosseto, a montagem fica em cartaz até 30 de setembro, de terça a quinta-feira, às 8 da noite. Os ingressos estão disponíveis na plataforma Simpla.
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0: melhor em músicas nacionais e internacionais, aqui em 101.7, Ana Carolina Garganta. Ela que se apresenta no dia 24 de outubro no Espaço Unimed, com a sua turnê 25 anos. Sequência maravilhosa, a gente curtiu aqui na Alfa, né? Ainda teve Dua Lipa, Madonna, e daqui a pouquinho, depois do intervalo, eu volto com Rick Martin e Joss Stone.
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0: Sonora da sua vida, sempre com você, aqui em 101.7, Duran Duran, Ordinary World. Agora 2 horas em ponto. 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
0: Voltamos a falar sobre economia. Considerado a prévia da inflação, o IPCA 15 fica em 0,6% no mês de julho. O resultado representa uma desaceleração frente a junho, quando o índice foi de 0,41%. O IPCA 15 de julho veio abaixo das previsões do mercado, que indicavam uma alta de pelo menos 0,16%. Segundo o IBGE, o maior aumento partiu do grupo habitação, principalmente por causa do encarecimento na conta de luz. Já a maior baixa ocorreu no grupo de alimentação e bebidas, com recuo maior na refeição dentro de casa.
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0: E eu, Camila Lizac, tô indo nessa, agradeço a sua companhia e te deixo agora com Mari Merigo trazendo o melhor da música pra você. Até amanhã!
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3: Olá, uma ótima tarde de terça-feira para você. Muito prazer para quem não me conhece, eu sou Mari Merigo. E hoje vamos juntos até às 7 da noite. Vamos abrindo com sequência de classe? Alfa. 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
3: 2:04, boa tarde pra você. Vamos trazendo nesse primeiro momento aqui na sequência de classe alfa nomes como Glenn Frey, Justin Timberlake, Maria Gadu, John Miles, Santana, Undercover e muito mais, abrindo com essa belíssima voz de Adele.
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0: Alfa, a trilha sonora da sua vida sempre com você. Undercover, Baker Street, agora 2h31 e seguimos sequência de classe Alfa.
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0: Harry Styles.

0: Alfa, a trilha sonora da sua vida sempre com você. Maroon 5, quem fecha muito bem essa edição de sequência de Classe Alfa com Girls Like You. Próxima edição, logo mais às 5 da tarde, eu espero você.
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0: Agora 3:02, boa tarde para você. No noticiário daqui de São Paulo, a empresa de coleta de lixo, Loga, diz que o serviço na zona norte da capital paulista deve ser normalizado até amanhã. O trabalho foi parcialmente interrompido ontem à noite, após a comoção causada pela morte de um trabalhador. O coletor Diego Rafael da Silva, de 19 anos, foi atropelado e morto por um motorista bêbado na região da Barra Funda no último domingo. O motorista do veículo era o empresário chinês Guofang Huang, que teve a prisão em flagrante convertida em preventiva pela justiça. Diego era pai de uma menina de 1 ano e aguardava um segundo filho. A esposa dele está grávida, de 7 meses.
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0: Ótima terça-feira para você que está aqui no 101.7 da Alfa. Sou Mari Merigo e vamos juntos? Hoje até às 7 da noite. 28 graus agora. 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

0: Alfa, trilha sonora da sua vida, sempre com você, essa versão incrível de I'll Be Around por Joan Osborne. Agora 3h27, boa tarde pra você.
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0: A cantora Simone está de volta aos palcos de São Paulo com uma nova turnê, viu? A artista se apresenta neste sábado no Tokyo Marine Hall, trazendo um repertório com grandes sucessos, músicas queridas pelos fãs e novidades especiais. No setlist, clássicos como Encontros e Despedidas, Começar de Novo e Yolanda, além de canções que ficaram de fora da turnê comemorativa dos 50 anos de carreira. Para reservar ingressos, é só acessar a plataforma Ticketmaster. 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

0: Grandes clássicos de todos os tempos marcam presença aqui no 101.7 da Alfa. Clouds Across the Moon, de Rob Band. 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

0: A versão de Jamie Cullum para Everlasting Love aqui no 101.7 da Alfa. Agora 4 horas 2 minutos. Ótima tarde para você. 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
0: O Fluminense decide manter o meia argentino Lúcio Acosta nos treinos em meio à abertura de uma investigação sobre suposta manipulação para levar um cartão amarelo. O caso se refere à punição tomada pelo atleta nos acréscimos do jogo contra o Bragantino pela 19ª rodada do Brasileirão. A casa de apostas, Stake, reportou um volume anormal de entradas no cartão para Lúcio e avisou a Sport Radar, empresa contratada pela FIFA para monitorar o Campeonato Brasileiro. O jogador nega o envolvimento em esquemas de aposta.
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1: Boa tarde para você, excelente terça-feira. Vamos juntos até as 7 da noite, agora tem George Michael. A trilha sonora da sua vida, sempre com você.

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1: E São Paulo recebe uma exposição gratuita dedicada a um dos maiores nomes da história da arte. A partir de amanhã, a Caixa Cultural apresenta Rembrandt, o mestre da luz e da sombra, com 69 gravuras originais produzidas no século XVII. A mostra reúne autorretratos, cenas bíblicas e retratos da vida cotidiana, além de uma sala imersiva e recursos de acessibilidade. A visitação acontece até o dia 27 de setembro, de terça a domingo, das 9 da manhã até às 6 da tarde, na Praça da Sé. Não perca!
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0: grandes clássicos de todos os tempos, marcando presença aqui na trilha sonora da sua vida, sempre com você. Bee Gees, More Than a Woman. Agora é 4h42. 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
2: Você já parou pra pensar o que é bem-estar de verdade? Muita gente associa bem-estar a momentos específicos, como uma caminhada, uma refeição saudável ou um período de descanso, mas ele vai muito além disso. Bem-estar é um estilo de vida construído nas escolhas que fazemos todos os dias. É cuidar do corpo, da mente, das emoções, dos relacionamentos e da forma como trabalhamos e vivemos. Também é assumir a liderança da própria jornada. Entender que saúde, longevidade e realização não acontecem por acaso, mas são resultados dos hábitos que cultivamos e do conhecimento que colocamos em prática.
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0: Lighthouse Family aqui no 101.7 da Alpha e No Sunshine. Logo mais, tem sequência de classe Alpha.
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0: 5 e 3, boa tarde pra você. Chegando por aqui mais uma edição da Sequência de Classe Alfa, com os destaques que a gente adora ouvir aqui na programação, sem interrupções durante uma hora. Vamos lá. Nesse primeiro momento, a gente traz pra você Eric Clapton, SOS Band, Avril Lavigne, Tears for Fears, Gloria Estefan, o encontro de roupa nova com Ana Vitória e muito mais. E quem abre é Cry Baby por Paloma Faith.
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0: Coldplay aqui na Alfa FM Clocks. É sequência de classe Alfa com os destaques que a gente adora ouvir aqui, sem interrupções, em uma hora. 5h39, seguimos com Brasilidade.
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0: Marisa Monte.

0: Esse clássico de Information Society Reputation. Próxima edição da sequência, logo mais às 7 da noite. E tá chegando por aqui, Alfa Ilustrada.
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0: 6 horas, 1 minuto, boa noite para você. Começa agora o Alfa Ilustrada. Entre as principais notícias do dia, os gastos de brasileiros com viagens ao exterior batem recorde no primeiro semestre de 2026. As despesas dos turistas totalizaram US$ 12,6 bilhões, cerca de R$ 64,5 bilhões. A alta no volume de gastos acontece num momento de queda na cotação do dólar, o que torna mais barato viajar para outros países. Na nossa programação cultural, já te falo da exposição Portais, em reta final no Farol Santander. A nova peça em cartaz no Teatro Comune, além de uma dica de restaurante especializado em carnes para você conhecer nesta terça-feira. Vamos abrindo musicalmente com Galaxy, esse clássico Dancing Tight.

0: Esse clássico por Michael McDonald, Ain't No Mountain High Enough, aqui na Alfa Ilustrada, agora 6:08. Vamos à nossa primeira dica cultural? Diretamente de Munique, o monólogo Adorável Desgraçada está em cartaz no Teatro Comune. Contexto de Leila Assunção, a peça acompanha Guta, uma mulher solitária que precisa confrontar as escolhas do passado após o reencontro com a sua melhor amiga de infância. A sessão de hoje acontece logo mais às 8 da noite e os ingressos estão disponíveis na plataforma Simpla. Garanta o seu!
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0: Colby Cunley, essa versão linda de Here Comes the Sun aqui no 101.7 da Alfa. Agora 6h19.
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4: Voltamos com a Alfa Ilustrada. Por aqui, Mari Merigo, vamos juntos até as 7 da noite. 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

0: Michael Jackson aqui na Alfa FM Off The Wall, agora 6h29. Vamos a mais uma dica e olha só, essa é a última semana para visitar a exposição Portais da artista Nina Pandolfo, que está em cartaz no Farol Santander. É linda, viu? A mostra ocupa 2 andares do prédio com pinturas, esculturas e instalações interativas que convidam o público a uma experiência sensorial. A proposta é explorar a ideia de portais como símbolos de transformação, conectando memória, imaginação e diferentes dimensões da experiência humana. Entre os destaques está uma grande instalação central em forma de árvore imaginária, além de ambientes imersivos e obras com as icônicas personagens da artista. O Farol Santander funciona hoje até às 20h. Aproveite!
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0: Zianelli com Kelly Rowland, Dilema, aqui nos 101.7 da Alfa, 6h41. Já já a gente volta com mais Alfa Ilustrada pra você. 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
2: Segundo uma pesquisa de mercado, o empreendedor brasileiro trabalha mais de 9 horas por dia. 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

0: Vanessa da Mata e Ben Harper, boa sorte. Vamos para a última dica cultural de hoje. A Greenhouse Brasserito conquistou o primeiro lugar no ranking de 2026 do Guia do Hambúrguer, que reúne as 50 melhores hambúrguerias da Grande São Paulo. Localizada em Pinheiros, a casa aposta em hambúrgueres preparados no fogo, com inspiração no tradicional assado argentino. O grande destaque é a hambúrguesa de costilla, assada na brasa e pincelada com salmoura. Para mais informações, acesse o Instagram, @greenhouse_brasserito.
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0: de Thank You, que a gente encerra mais uma edição da Alfa Ilustrada. Eu, Mari Merigo, vou me despedindo por aqui. Volto amanhã a partir das 14h. Te deixo em excelente companhia da Sandrinha de Carlo, que já tá aqui no estúdio. Excelente final de terça-feira para você e até amanhã.
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3: Comprometido, hoje eu falo sobre inovações e exemplos para empreendedorismo. Ontem eu citei Elon Musk, o primeiro trilionário do mundo com o lançamento da SpaceX na Bolsa de Valores de Nova York. Musk já foi chamado de tudo, principalmente de lunático e pouco realista. Agora eu peço licença para falar um pouquinho de um projeto que também duvidaram. Quando eu lancei a Biotin, os alimentos no Brasil diziam que aquilo não existia, que bebida de colágeno não fazia sentido, que bala funcional não existia. Que beleza, de dentro para fora, não existia. Daí perdemos o investimento. A empresa foi interrompida e ficou 4 anos fora do mercado. Consegui voltar. E o que aconteceu? O mercado estava cheio, marcas copiando, concorrentes apareceram. A categoria tinha crescido. Aquilo que diziam que não existia, que eu era louca, fazendo as pessoas comerem creme, agora está em todos os lugares. Essa é a parte mais curiosa dessa história. Quando uma ideia é nova demais, as pessoas duvidam e desacreditam. Quando dá certo, as mesmas pessoas passam a dizer que a ideia era óbvia. Por isso, gosto tanto da analogia da arrebentação. Criar mercado é isso, criar categoria também. Vê onda de todo lado. Crítica, dúvida, falta de dinheiro e de apoio. A história de Musk não é sobre dinheiro, é sobre coragem, sobre visão, sobre arrebentação que foi esperada. O futuro não pertence a quem espera validação, e sim a quem consegue construir antes que o resto do mundo entenda o que está vendo. Porque empreender liberta.
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0: De Michael são aqui na nossa sequência de classe, começando muito bem, né? Sempre com boa música. Noite gostosa aqui na Paulista, viu? 24 graus. Eu, Sandra de Carlo, te acompanho. Vamos juntos até a meia-noite. Edição da sequência de classe já segue muito bem. Trazendo No Doubt.
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0: música dose aqui na nossa noite, na nossa sequência.
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0: E a gente já segue muito bem com a voz maravilhosa dela, Mariah Carey. 7h24, boa noite.

0: Por aqui marcando presença ele, seu Jorge, com Burguesinha. Uma ótima noite para você, boa terça-feira. Nossa sequência de classe segue muito bem, agora são 7h46.
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0: Fechando muito bem a nossa sequência de classe com ela, né? Marina Lima, francesa. Tá chegando o nosso By Night, 8:02 em São Paulo.
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1: E que trilha, viu? Trilha super especial para esta noite, desta terça-feira, dia 28 de julho. Tá tudo bem com você? Por aqui, eu, Sandra de Carlo, te acompanho como sempre. Vamos até a meia-noite. Lembrando que você acompanha o estúdio ao vivo pelo nosso site alfafm.com.br e no nosso app também, viu? Eventos online. Aí você acompanha, vê tudo o que acontece aqui no nosso estúdio da Alfa. E nas dicas de cultura e lazer, já estamos em clima de Dia dos Pais. Vou trazer duas dicas para você curtir este dia aí super gostoso. Tem cinema, tem teatro, tem show, tudo feito com muito carinho para você. A gente já começa com a queridinha, Sabrina Carpenter. Boa noite.

Brasilidade por aqui com ele, Samuel Rosa. Aliás, os grandes nomes da cena nacional e internacional. Você confere sempre aqui em 101.7, a melhor sintonia de São Paulo com a melhor trilha sonora. Bom, eu abri o nosso By Night dizendo que eu traria duas dicas já em clima de Dia dos Pais. Tá chegando, né? Não esse final de semana, já o outro. O Dia dos Pais tá chegando e já trazendo duas dicas para você se programar, dicas gastronômicas para você curtir aí com o seu pai. O Assador, que é no Itaim Bibi, traz uma leitura sofisticada do churrasco gaúcho e tem como destaque o açougue envidraçado, que permite acompanhar o preparo dos cortes. Olha que bacana! Bom, o Esquina do Souza, com unidades na Vila Leopoldina, Pompeia e Vila Romana, é um queridinho de quem gosta comida de boteco. Dá até vontade, né? Lá tem comida de boteco, caipirinhas e um ambiente informal e familiar. Duas dicas para você curtir aí com o seu pai, uma figura que está sempre junto com você, te inspirando, certo? Por aqui eu sigo com boa música, já tem mais uma boa dica para você. São 8h17, Donald Fagan por aqui.

0: Música de qualidade sempre aqui na nossa noite. 8h36, obrigada pela sua boa companhia.
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O americano Lionel Rich aqui na nossa programação, na nossa noite. Ele que já confirmou que volta ao Brasil este ano em dezembro. Bom, por aqui eu sigo com mais uma boa dica. Um espetáculo para entender a complicada situação política do Irã nos últimos 40 anos. A atriz e dramaturga iraniana Hazar Massoum apresenta entre os dias 5 e 6 de setembro o espetáculo Para Lá de Marrakech, na Arena B3, viu? As sessões fazem parte da programação do Festival de Teatro de São Paulo. Massoum encarna a personagem Sherazad de As Mil e Uma Noites, mas só por uma noite. Uma história ao rei com quem terá um acerto de contas. Bom, os ingressos já estão à venda na plataforma Simpla. Aproveite.

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2: Maçaneta da porta sempre foi um problema no automóvel, porque ela é destacada da carroceria, prejudica a aerodinâmica.
3: E sempre se tentaram soluções, como embuti-la ou substituí-la por um botão. Mas foi um problema sem solução até a eletrificação do carro, pois aí tiveram a brilhante ideia de embutir a maçaneta, que fica quietinha, recolhida até que se aciona o automóvel e ela pula para fora. Mas aí vieram os problemas na neve, que congela tudo, ou no acidente, pois não se consegue abrir a porta para resgatar os ocupantes, ou quando acaba a bateria. Dizem os fabricantes que existe uma alavanca de emergência no interior do carro, mas que ninguém sabe onde fica pela preguiça de se ler o manual. Então, por uma medida de segurança, elas ficam proibidas a partir do próximo ano, pelo menos lá na China.
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7: 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E nas nossas plataformas digitais, eu sigo com você com muita música, o nosso By Night. 10 da noite, a gente volta ao vivo por aqui. 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